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1: 21 horas e 9 minutos.

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1: 21 horas e 51 minutos.

0: Jonathan Frederico e o Guilherme.
1: Chique demais, meu filho. Tá louco.
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3: 22 horas e 25 minutos.

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4: 23 horas e 4 minutos.

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6: Meia-noite 26.

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3: 1 e 4.

0: meus queridos Jorge e Matheus,
1: meus queridos Guilherme Santiago.

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2: 2:26.

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1: 3 e 6.

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0: Novela da Vilvinha.
1: Ah, não, essa não, essa não.
2: Vilvinha, Vilvinha, Vilvinha.
1: Eu não me comprometo, delegado, tá?
2: Canta, canta, canta.
0: Parou. Eu, como delegado, tô autorizando cantar essa música da Vilvinha.

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1: 3:30.
2: Bebendo em um botequinho de esquina, cerveja e pinga, depois de um dia inteiro de trabalho.

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4: 4h40.

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3: 5h27.

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0: Matava.
1: Olha, Bruno.
2: É, obrigado.
3: Obrigado. Obrigado.

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4: 77.

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3: 7:51.

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1: 8:16.

0: perder tempo, não.
1: Vamos ficar aqui, não, que ela tá aí.
0: Tem uma maladinha ali.
1: É mesmo?
0: Muito boa.
1: Então, liga pro cara, fala que a gente tá chegando. Vamos lá?
0: Fabi?
1: Fabi, vai chegar?
0: Também?
1: Então, vamos lá.
0: Tem mais uma pulseira?
1: Vamos lá,
0: vamos lá.
1: O negócio todo,
0: né? Ele é fica, Marcelo fica
1: no negócio todo, vamos lá.

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1: 8:55.

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4: Olá, tia moçada bonita do meu Brasil, baronil! Bom dia, bom dia, bom dia! Chegando para mais um programa aqui no

0: Tava frio até esquentar o cavalo, velho. Ah, meu Deus do céu, foi demais, hein? Vem chegando por aqui pra ficar com você no programa Embalo Gaúcho, pra deixar o nosso domingão ainda mais quente com o melhor da música do sul do Brasil. Vem chegando eu, Dimas Barbosa.
1: Dimas Barbosa.
0: Convidando você pra já ir pegando o seu telefone de garupa, tchê. E já ir mandando aquele bom dia pra nós aqui, contando aonde você tá nesse domingão friozinho, uma barbaridade. Mesmo com o solzito aparecendo lá nas canhadas, ainda tá marcando aqui em Telêmaco Borba, na região central do estadão do Paraná, 6,9 graus. Que barbaridade, hein, tchê? 6,9 graus. E já tem gente caminhando, correndo na praça ali. Passei na praça e dei uma buzinada pro povo ali, mas que barbaridade. Vai ter coragem de levantar no domingo pra caminhar num frio desse? A gente vem trabalhar porque o patrão mandou, né? O patrão falou, vai lá, vai lá, vai lá, porque senão... Ai, ai, ai. Agora são 9 horas mais... 3 minutos, são 9:03. E você já vai mandando o seu bom dia pra nós aqui no WhatsApp. 42...

0: 3912-1010. Manda o seu recado, manda o seu oi, manda o seu abraço, manda o seu bom dia. E já conta pra nós como é que tá aí o seu domingão. Domingão em pleno outono, inverno. É uma barbaridade. Curtir aí o melhor da música gaúcha pra vocês a partir de agora aqui, né? Fazendo companhia até o meio-dia. Nós vamos juntos aqui na 101.9, porque aqui você sabe, é a rádio que vai longe pra fazer companhia pra ti. E nós vamos assim, galopando na saudade com as boas músicas do passado, gaúchas, e também os lançamentos gaúchos você curte também aqui na 101.9. Todo domingo, das 9 ao meio-dia. Tá mandando recado? Tá mandando? Já tá chegando mensagem aqui já, né? Isso, então já eu vou atender você aqui, tá? 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Olá, Zé, velho! 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
0: Mas deixemos as prosas.

meu velho. Vem chegando porque o salão tá aberto, janela aberta, porta escancarada, só esperando você. Late! Começamos assim, ó, com o nosso chamamento aqui, ó.

Tá na capital, tá na melhor, tá bom demais, e pra vocês, os filhos do Rio Grande, Xote pro Paraná, você também curtiu o Prego na Bota, música linda, maravilhosa, com César Oliveira e também o Rogério Melo, passando por aqui, trazendo o melhor da música gaúcha pra vocês também, tá? Pessoal já tá mandando bom dia pra nós aqui, o Dimas Barbosa, bom dia, Dimas! Manda um abraço aí pra minha mãe Cleusa, pra minha esposa.

0: pra sogra Nilza, pro sogro Miguel e também pro filhão Wesley. É o Alessandro, valeu Alessandro, um abraço, muito bom dia pra você também, tudo que é de bom, tudo que é de bom. Quem mais também chegando, já mandando seu oi pra nós aqui no 42-39-10-12-10.
1: Bom dia, meu amigo Dimas
0: Barbosa. Bom dia, Djalma.
1: Aqui é o Djalma, Darião.
0: Beleza, Djalma, diga.
1: Todos os dias, né?
0: Fala comigo.
1: Hoje eu queria com o Baitaca, secretário de obras.
0: Secretário de obras.
1: Quero oferecer para todos que estão sintonizados conosco, né?
0: Uhum.
1: Irola, André, Pedrão.
0: Pedrão Heitor, também. Heitor, quem mais?
1: O Vardinho da Vila Rosa.
0: Grande Vardinho lá da Vila.
1: O seu Zé lá da Leal.
0: Certo.
1: E para Keila, para Luana, para minha amiga Marinesa de família.
0: Uhum.
1: Ah, enfim. Todos que estiverem sintonizados com nós na nossa.
0: Todos que estão ligados, né? Beleza, mano.
1: Beleza, Dima.
0: Valeu.
1: Um dia, um domingo, você e a todos.
0: Pra todos nós.
1: E até nós ver.
0: Até nós ver, nosso parceiraço Edejalma. Fala, Leonardo Buchinski. Bom dia.
2: Bom dia, meu amigo Dimas Barbosa.
0: Bom dia, Leonardo.
2: Tudo bem, Piazinho?
0: Graças a Deus. Ô.
2: Deus abençoe aí o teu dia.
0: Nós todos,
2: nosso
0: nós
2: dia
0: todos.
2: Aqui, que estamos aqui no EMA.
0: Trabalhandinho, mas
2: Deus já vai oferecer o programa para esse pessoal aqui, uhum. No EMA, os padres, as lideranças.
0: As lideranças.
2: Meus irmãos, minha irmã. Todo mundo que estiver ouvindo.
0: Legal.
2: Eu daí quero pedir uma música aí pra você aí.
0: Qual?
2: Tem um pessoal que tá querendo fazer uns regime aí.
0: É. Eu pessoal que tá querendo
2: aqui,
0: tá
2: principalmente,
0: emagrecido, né?
2: São Vircione, Cleusa.
0: E
2: os demais que estiverem ouvindo aí. Toca a música aí do Réio Milongueiro pra nós. Nabo seco no feijão. Positivo.
0: Positec.
2: Bom trabalho, hein, Pia? Deus abençoe.
0: Amém, nós todos. Que o Papai do Céu esteja também abençoando vocês e na Clabinha MA que estão trabalhando. Estão aí na lida e escutando nós aí. Um abraço pra vocês aí, tá bom? Bom dia, Dimas. Bom dia, Zé. Tá tudo bem com vocês? Tudo na paz? Gostaria de escutar aí no maravilhoso programa Embalo Gaúcho uma música com os Serranos, Serrano Cantor. Oferecer para todos os ouvintes, para vocês da rádio, também pro pessoal da Compensado Sudate, que estão todo mundo na escuta. Tchê, pessoal lá da Compensado Sudate, um abraço para vocês aí, tudo que é de bom. Um ótimo domingo para vocês aí, né?
3: Abraço!
0: Quem tá mandando o recado para nós aqui é o Jair das Sem Casas, tchê. Tudo que é de bom pra você também, Jair. Vambora, vamos pra cima com tudo, com certeza, tchê. Alá, Jair, velho.
4: Bom dia, Dimas.
0: Bom
4: tudo
0: dia.
4: Bem?
0: Bom.
4: É, aqui é a Ana do Jardim Alegre.
0: Oi, Ana.
4: Se tiver sorteio, Ana Maria Batista.
0: Tá bom.
4: Eu ofereci pra... pra dona Alexandrina, pra Dir.
0: Aham.
4: Pra Leoni, pra Shirley.
0: Pra Shirley, hein?
4: Pra Pedra Maria,
0: certo.
4: Pra Clara, pra Rose,
0: quem
4: pra
0: mais?
4: Dina, pra Ada.
0: Legal.
4: Pra Dona Cida. Pra Sandra da loja.
0: A Sandra.
4: Pra Jackson Clemente, pra Dilson, pessoal.
0: Uhum.
4: Se você puder tocar.
0: Qual?
4: Pode ser Gaúcho Amigo. Ou pode ser daquilo que o velho gosta.
0: Aquilo que o velho gosta.
4: Obrigado.
0: Obrigado eu, dona Ana. Obrigado pela participação com a gente aqui na nossa programação, tá? Um domingão maravilhoso pra ti também, dona Ana.
5: Bom dia, Dima Barbosa.
0: Bom dia.
5: É o Pitbull por cá.
0: Oi, Pitbull por cá. Fala, Pitbull. Tchau,
5: Julião. Ô. Quer pedir uma música pra você aí?
0: Qual é?
5: Com Porca Véia. Fazenda da Viúva.
0: Fazenda da Viúva?
5: Conhecer minha sogra que tá aqui em casa.
0: Olá, sogra!
5: Tá em casa tomando um chimarrãozinho hora dessa.
0: Oxe, é bom também.
5: Fazer um cafezinho pra beber. Tomar aí.
0: Tamo só na cuia e hoje, né?
5: As coxinhas.
0: Aham.
5: Uhum. E conhecer pra minha esposa, Jussara.
0: Dona Jussara?
5: Pra minha filha que tá indo na igreja agora.

0: Certo,
1: velho. Coroinha hoje.
0: Ah, vai trabalhar de coroinha, vai servir. Vai servir de coroinha hoje. Legal. Deus abençoe ela.
1: E pra vocês da rádio aí.
0: Amém, obrigado.
1: E pra Andrezinho, que é Jorge Leão.
0: Andrezinho!
1: Joãozinho Paciência.
0: Lá, João, velho.
1: E o João Machado.
0: Aham.
1: Zé da Viola.
0: Abração, Zé da Viola. Um abraço, tio.
1: E pra todo mundo aqui da Vila Jorge Leão.
0: Aí sim é bom demais também, né?
1: Beleza?
0: Beleza! Alá, Pitbull, velho! Pessoal, todo ligadinho com a gente aqui na manhã. Aí é bom.

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2: Fala, meu amigo Dimas Barbosa.
0: Oi.
2: Bom dia.
0: Bom dia.
2: Tudo certo?
0: Tudo beleza, mano.
2: Um abraço aqui pro pessoal aqui da Máquina 27.
0: Máquina 27.
2: Nosso amigo Bruninho do painel. O Flavião, o Jeff.
3: Abraço.
2: Pessoal aqui, ó. O Bugila. Bugila tá com nós hoje.
0: Ô,
2: aqui.
0: Bugila.
2: Trabalhando nesse domingão aqui, bom, abençoado.
0: Também. Opa, trabalhar bom demais.
2: Toca música pra nós aí.
0: Qual música?
2: É, Secretário de Obra.
0: Secretário de Obra.
2: Do Baitaca.
0: Uhum.
2: Oferece pra todo o pessoal que tá na, ouvindo aí a rádio.
0: Beleza, mano.
2: Também pra minha avó Adelaide, que tá ouvindo você aí.
0: Oh,
2: tá bom, Dimas?
0: Adelaide.
2: Deus abençoe e um excelente dia a todos. Abraço.
0: Valeu, grande abraço pra ti também, todo o pessoal lá da Máquina 27. Valeu, é o Alisson.
4: Olá,
0: Alisson, bom trabalho, bom domingo.
4: Cantar não tá dando quase nada mais. Mas e o que tem feito?

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0: 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E pra você, Serrano Cantor, aqui na 101, com o grupo Os Serranos, tchê. São 9:50, faltando 10 minutinhos para as 10 horas da manhã. E domingão sem maionese, sem uma carne assada e sem o Dimas Barbosa no embalo gaúcho, não é domingo não, né? Então tem que ter essa dinâmica aqui na programação também, porque também domingo, né, tchê? É dia de você estar mexendo nas batatas aí, né? Bulindo com as linguiças também. Pessoal fazendo aquela carne gostosa, uma barbaridade, pra alegrar, pra divertir, pra se alimentar bem com a família, né, tchê? Tá fazendo o que aí? Tem leitão aí? Tem pessoal como cortando leitãozinho, né? Tão lá só cortando leitão. Cadê o leitãozinho pra nós também, né? Manda um pedaço pra nós aqui do leitãozinho pra nós ver como é que fica. Vai que, né? Ai, ai, ai, ai, ai, ai. Vamos atendendo o pessoal ali com a gente aí na programação. Mandar um super bom dia lá pra Nice Delfino. Alô, Nice, um abração pra você, nossa amiga Nice, aqui no Alto das Oliveiras. Um abração pra ela, também lá pra mamãe dela, a dona Alvina. Um abraço pra dona Alvina, pessoal lá, família maravilhosa, aqui no Alto das Oliveiras, desejando pra nós aí um bom domingo e também uma boa semana. Que Deus nos abençoe, tchê. Valeu, Nice, um abração pra você também, toda a família aí, tá bom? Oi.
1: Últimas, Barbosa, barbaridade, tia.
0: Barbaridade.
1: Tu também calçou um pé de bota, tinha que calçar os dois mesmo, não tinha jeito de vir só com um, né?
0: Eita, mundo, velho. Exatamente, né? Como é que vai vir com só, né? Vai vir mancando daí, né, tia? Hã? Vai vir só com um pé de bota? E não vai mesmo, né? Esse é o nosso parceiraço, ó, pegando tudo nas entrelinhas. Ele pega tudo, assim, ó, nas entrelinhas.
1: Toca pra nós aí com os Monarca. De Bota Nova.
0: De Bota Nova.
1: Manda pra Piazada Agro Rock, pra Família Lima, aqui da Área 7. Uhum. Foguinho do Jardim Itália. Pro Virola da Madi Silva. Pro Edejalma. Pra quem gostar da música, um abraço, Dimas. Tamo junto.
0: Tamo feliz junto, Pedro.
1: Domingo pra todos.
0: Bah, beleza pra ti também, meu velho. Dou um domingão pra ti, tá? Obrigado pela companhia. Quem mais também já tá por aqui? Nosso parceiraço Zéias. Oséias, velho. Fala, Oséias.
2: Olá, meu amigo Dimas.
0: Olá.
2: Bom dia pra você e todos os ouvintes da Rádio Capital.
0: Todos nós. Aí,
2: nesse domingo abençoado por
0: Amém.
2: Deus.
0: Amém, com certeza, tchê.
2: Tá, como sempre, né? Estamos ouvindo e mais, como diz, não basta só ouvir, né? Temos que sempre
0: tem que participar, aí, exatamente.
2: E um sucesso pra você aí.
0: Exatamente.
2: Só que pra nós ir com o Cantos do Paraná. Uísque sem gelo, ofereço.
0: Sem gelo,
2: vocês,
0: uísque sem gelo.
2: Todos estão dentro do Tempo Borba. Vai para toda a galera de Imbaú, os amigos, os parentes de Imbaú.
0: Certo.
2: Todos nós aqui em José Lacerda. Toda a rapaziada de Orval de Cima aí.
0: Orval de Cima?
2: E sempre estão junto com nós aí, onde estiver junto com nós no treino aqui em José Lacerda. Hoje, de novo, vão estar junto com nós aí.
0: Bom também.
2: E todos, galera de reserva, enfim, tudo que estiver curtindo aí.
0: Legal.
2: Tá com prazer curtir, Dimas.
0: Obrigadão.
2: Um ótimo domingo pra
0: quando
2: você.
0: Quando tiver um treinão daqueles bagualado e no sábado, Oséias, quando tiver um treinão daqueles bagualado no sábado, reserve a camisa 7 pra mim aí. No Zé Lacerda aí, que eu quero ser ponta direita, porque eu sou ponta direita, filho. Ah, pessoal duvida do meu jogo de bola, mas eu tenho um jogo de bola bem tranquilo, filho. Ô, Oséias Machado, reserva a camisa 7 quando tiver um treino no sábado, tá? No sábado eu tô mais livre. No domingão tem que preparar umas coisitas a mais na casa, aí já não dá pra ir, mas no sábado manda um recado pra mim e fala: Dimas, vamos fazer um futebol aqui e a tua camisa 7 já tá reservada aqui, que nós vai com certeza, tá bom, Zéias? Um abraço pra ti, também pra todo mundo aí. Ô, quem mais também? Deixa eu mandar um abraço lá pro Cleverson, é isso? Um abraço pro Cleverson, tchê. Obrigado pela mensagem linda também, né? Obrigado pelo carinho, Cleverson com a gente aqui na programação. Mais mensagem chegando, muita participação hoje, vamos colocar o pessoal pra soltar a voz aqui. Vai lá, fala comigo, Foguinho.
3: Bom dia, meu amigo
0: Bom
3: Dimas,
0: dia.
3: Tudo bem com você?
0: Bom.
3: Espero que esteja tudo bem. Que Deus abençoe nosso domingo, derrame suas bênçãos sobre todas as famílias.
0: Amém, derrame sobre nós tudo, né?
3: Uhum. Manda uma música, faz favor aí.
0: Qual é?
3: Eu não sei quem que canta, é mentira desses loucos.
0: É mentira?
3: E é mentira mesmo, com certeza. Apresento pra minha amiga Marinês, Maria Bichinha, Joda, o nome de família, meu vizinho, seu Antônio, DJ Jair, sua esposa.
0: Certo.
3: Meu amigo Virola.
0: Uhum.
3: Minha prima Vanderlei da Aracês, minha prima Romilda da Ventania e meu amigo Noel aqui da Rua Tigre e todos que gostaram da música, um abraço, até mais, é o Foguinho do Jardim Itália.
0: Olá, tio Foguinho, velho, valeu, Foguinho. Foguinho falando, né, com fundo musical tipo cachorro, né, tio? Cachorro latino, al, al, al, al, hein, que cachorro? Que achou do meu cachorro? Que achou do meu cachorro, hein? Ai, ai, ai, ai, ai, ai, depois o pessoal tira sarro de mim, né? Me encontro na rua. Ô, Dimo, teu cachorro tá meio maleixo, né? Ah, tá bom. Eu também vou falar igual ao Foguinho, né? Vou mandar mensagem com fundo musical de cachorro. Tem aí ou não? Então, sorta pra... Aí, ó, tá falando? Vamos falar também, tendo o cachorro de fundo também aqui pra, né? Isso que é barbaridade. Oi, bom dia, tchê.
4: Bom dia, Dimas.
0: Bom dia.
4: Jô de Rolândia.
0: Fala, Jô.
4: Domingo. Já tô me preparando aqui.
0: Pra?
4: Meu traje.
0: Ai, que
4: pra mim.
0: Barbaridade.
4: Como que é? Uma vaneirada.
0: Uma vaneirada, né? Uma bora dançada.
4: É,
0: uma chacoalhada no corpinho. Eila.
4: E oferecer pra todos os seus ouvintes de perto, de longe.
0: Certo.
4: E que todos nós tenhamos um domingo abençoado, com frio e tudo, né, amigo? Bye, bye.
0: Valeu, Jô. Bye, bye. Um abração pra ti também. Tudo que é de bom. E obrigado pelo carinho, pela companhia aqui na nossa 101.9.
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0: amanhã de domingo, porque domingão sem maionese, sem uma carne assada e sem embalo gaúcho com Dimas Barbosa, não é domingo não, né, Virola? Bom dia, Virola.
1: Bom dia, Dimas.
0: Bom dia.
1: Tudo bem?
0: Bom.
1: Manda uma música aí pra nós. Tá Rosa Branca.
0: Rosa Branca.
1: Cereço pra minha mãe, Lauza Lacerda. Meus piapos na tampa, o Wesley. Pro Leleco, que tá aqui em casa.
0: Certo.
1: Pra Joa de Rolândia, pro Rocildo, pra Marinês, pra Maria Bichinho.
0: Legal, quem mais?
1: O Zé do Bairro do Leal.
0: Grande José do Bairro Leal.
1: Vou deixar o Maria 1. O Luiz Cláudio, do Bom Jesus. Pro Pedro Palmeiras. E pro Zé da Cução, pro Asa também. Beleza, Dima. Vamos comer uma dobradinha, né? E um frangão caipira mais tarde, né? Pra encher essa barriguinha aqui, tem que comer bastante.
0: Ah, pra encher essa barriguinha aqui.
1: E um contra filézinho também, né?
0: Uhum.
1: Beleza? E daí?
0: Beleza.
1: Vai vir pra cá o dia 13?
0: Dia 13, é dia 13. Deixa eu marcar aqui. Aham.
1: Uhum. Se a Jô pudesse vir lá de Rolândia também, né?
0: Seria interessante, né?
1: Beleza?
0: Aham.
1: Uhum. Assanhar a Jô lá de Rolândia pra ela vir tomar uma... uma água que passarinho não bebe, né?
0: Certo.
1: Beleza, Dimas?
0: Beleza.
1: Foi atendido, agradeço. Pro Eberson Padilha também da Vinça, né?
0: Uhum.
1: E pra minha mãe lá no Zé Lacerda.
0: Beleza,
1: pra
0: maravilha.
1: Minha esposa que eu amo tanto.
0: Tá bom. Valeu, Virola, um abração pra você, obrigado pela participação. Também mandar aquele bom dia especial também lá pra Luna Luirdes. Tá ligadinho com a gente, um abraço pra ela e toda a família, Dona Luirdes, aqui no bairro Vila Rosa. Um abração pra vocês. Ô, Dimas Barbosa, bom dia, Dimas. Ó, tô em casa curtindo a programação. É o meu parceiro Luiz, aqui do São Rafael. Ô, Luiz, um abração pra você, Luiz, pra você, pra Dona Luciana e também pra sua esposa aí, também lá pro Jefferson, que Deus dê melhora pra ele o mais rápido possível, né? O Jefferson que tá mancando, tá só com a perna só agora o Jefferson, né? Tá só com a perninha só. Ai, ai, ai. Ô, por falar em Luiz, deixa eu mandar um abraço também lá pro Porquinho, né? O Jurandir Porquinho, que eu não sabia que ele era parente do seu Luiz. Aí ontem, lá no Zero Construção, ele falou pra mim, ô Dimas, o meu irmão é fã seu, rapaz. Aí eu perguntei pra ele, mas tchê, quem que é o teu irmão, guri? Ele falou, é o seu Luiz, lá do São Rafael, e curte você todo dia, cedo e também no final de semana, mas que barbaridade. Então, um abraço também lá pro Jurandir, mais conhecido como Porquinho, que trabalhou muito tempo na Vinça. E agora, é porquinho pelo dele mesmo, né? É porquinho. E agora tá trabalhando como motorista de caminhão. Então, um abração pra todo mundo lá. Obrigado sempre pelo carinho, pessoal, lá no São

0: Francisco e também no São Rafael. Ô Dimas Barbosa, bom dia Dimas, aqui é o Alessandro de Faxinal Fino, aqui do município de Reserva. Olha, manda um abraço para todos de Telemaco Borba e também de Reserva, especial pro meu irmão, o Nico, ele é fã do seu programa, Dimas. Manda uma moda boa pra ele, pode ser a última gineteada com Teixeirinha. Obrigado, bom domingo pra todos nós. Valeu, Alessandro, um abração pra você e também lá pro Nico, ele que é fã do programa, um abraço, pessoal, lá em Reserva, Paraná.
1: Bom dia, meu amigo Dimas Barbosa.
0: Bom dia.
1: Ô, Dimas, é o Gaviãozão por cá.
0: Gaviãozão, velho.
1: Pra desejar um ótimo domingo pra todos os seus ouvintes.
0: Pra todos nós.
1: Dimas, mandar um abraço especial aí pra minha esposa, Suzana.
0: Manda aí um abraço pra ela filhos, aí.
1: Maria Paula e Davi Henrique.
0: Um abração.
1: E não esquecer da companheirada do churrasco. Estão todos ouvindo também hoje o Embalo Gaúcho, Dimas.
0: Ala, meu
1: amigo Xereque.
0: Xerecão.
1: Patizinho.
0: Uhum.
1: Padilha, o cantor.
0: Ala Padilha. Ah, é o
1: Eduardo Rovalo.
0: Juliano Padilha?
1: Mateusão. Ah. Aí, vizinho teu aí, o Mateusão Gordo.
0: Mateusão
1: da
0: Gordo.
1: São Francisco.
0: Certo.
1: Meu tratador, o Wesley Baitensky. Estão todos ouvindo
0: meu
1: aí,
0: tratador.
1: Dimas. Fica com Deus aí, Dimas. Um abraço e
0: valeu,
1: tudo que é de bom.
0: Valeu, Gavião. Um abração pra ti também, pra todo o pessoal do churrasco, né? Lembrar de chamar o Dimas pra fazer parte desse grupo de churrasco, ninguém chama.
2: miserável.
0: Ô, valeu, Galvão. É, Galvão, um abração pra você, obrigado pela sintonia, tá? Nosso parceiraço Gavião. Ô, Dimas Barbosa, bom dia, Dimas. Ó, toca pra nós o vento e oferece pros teus ouvintes e pra todos da Vila Esperança. Também lá pra Jéssica, pra Maria e pra Josiane do Bonavila. Também para Jô Sorriso, lá de Rolândia, tchê. É o Hamilton Batista de Miranda, aqui com a gente na nossa 101.9, no melhor programa gaúcho do sul do Brasil, tchê.
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0: Bora de moda, então, vamos trazer música aqui, porque só conversar sem tomar alguma coisa, sem comer algo, não dá, né? Então deixa eu dar uma beliscada no negócio aqui. Enquanto rola pra vocês aí, de bota nova, tchê. Dá uma cuiada, agora me avisa tomar chimarrão, tchê.

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0: 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Grande abraço ao Zé, ao Alisson Matheus, pessoal aqui do Zé da Construção. E também quero aproveitar, tchê, para mandar um super abraço para a mamãe dele ali, mamãe do Alisson, ela que está também com a gente, nos acompanhando aqui na programação, e o pessoal também lá da Marinha Utilidades. Um abração para todo mundo lá e obrigado por nos fazer parte e companhia aqui no nosso Embalo Gaúcho, tchê. 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Vamos trazendo para vocês mais ouvintes aqui na 101. O pessoal também tá chegando por cá, mandando recado, então põe o povo para falar comigo, tchê. Bom dia.
1: Bom dia, meu amigo Dima Barbosa.
0: Bom dia.
1: Ratinho na escuta aí.
0: Ô, Ratinho.
1: Passando só pra confirmar a audiência.
0: Legal.
1: E se puder, toca pra nós aí, Deixão Batido.
0: Deixão Batido?
1: É, oferecendo aí pra todos o pessoal do AVL e o pessoal da Vale de Bagi.
0: Legal.
1: Aquele abraço do Dimas, bom domingo.
0: Valeu, Edson, um abração pra você, nosso parceiro Edson Ratinho, um abração pra ti. Também em nome do Edson, quero mandar um super abraço também lá pro pessoal da AVL, o veterano de Lagoa, o Barbosa também com a gente, o Cafuzinho, um abraço para ele, o Cordeiro, Reginaldo Costa também, um abraço para eles. Meu amigo Betim, um abração pro Betim, tá lá no Puma trabalhando e ouvindo a gente também, né, Betim? Um abraço para ti também, tudo que é de bom. Também mandar um abraço lá pro Juliano Padilha, o cantor Juliano Padilha, ele que junto com o Tetinha faz uma dupla de dois, né? Geralmente ele e o Tetinha fazem uma dupla de dois, o que é importante, né, tchê? É bom explicar aqui que uma dupla de dois é duas pessoas só. Também quero mandar um abraço também lá pro Jardim, lá pro Ninho, quem mais também lá? O Duque, pessoal lá também, o Ducão, né? Um abração pessoal lá. Enfim, em nome desses eu quero mandar um abraço pra todo o pessoal lá da AVL, o nosso carinho pra vocês todos também aí, tá? O Simval, todo mundo lá, um abraço, Luíde, enfim, todo mundo lá, obrigado pelo carinho, tá bom, gente? Abração pra ti. Tudo que é de bom, Ratinho. Nho, nho. Também quero aproveitar para mandar um super abraço também. Cadê ele daqui? Acabou sumindo daqui. Ele mandou para mim uma mensagem e mandou uma foto de uma costela, né, tchê? Cadê ele aqui? Cadê ele aqui? Deixa eu puxar. Nosso parceiraço Edovaldo. Ô, Edovaldo. Ô, Edovaldo, conta para mim. Essa costela é para hoje? Se for para hoje, conta para nós também onde vai ser. Para nós saborear uma costela, uma barbaridade. Ele mandou para mim algum áudio aqui, eu não vou poder colocar no ar o teu áudio aqui, né, Eduvaldo? Hã? Eu não vou poder colocar o teu áudio no ar ainda, mas quem sabe logo nós faça uma parceria super legal aí com esse menino fantástico aí da loja aí também, pra gente trazer também aqui pra gente, aqui no Embalo Gaúcho, né? Vamos trazer ele pra nós falar também dos produtos daí do mercado dele aqui pra nós aqui, nosso grande parceiraço também, é futebolístico ele, né? Joga futebol também, é um abração pra ele lá, né? Obrigado pelo carinho, pessoal, tão ligadinho com a gente lá no Tio Sam, é isso? É Tio Sam mesmo que fala? Mercado Tio Sam. Um abração pra todo mundo lá. Ô Dimas, olha só, rapaz, o Charles falou do meu pai, da Marilda, do Valdir, do Vandeco, nada, né? Um salve lá pro Buchinski, também lá no Pemade, pessoal ligadinho com a gente, também o pessoal do Grupo da Capital, toca pra nós aí, Saracura no Banhado, do Grupo Minuano, tá bom, é o Vandeco por cá, beleza, tchê? Um abraço pro Vandeco, lá em Tibagi. Um abração pra ele, pessoal ligadinho com a gente. Tem mais mensagem chegando, Natan Marques também tá por aqui, mandou pra nós aqui um salve Corinthians. Ô Natan.
2: Ah, miséria.
0: Eu vou te falar uma coisa, viu, Natan? O Corinthians...
3: Não gostei.
0: Hã? Não gostou do né?
3: Não gostei.
0: Ai, valeu Natan, um abraço pra ti, também pra esposa, pra menina, pra filhona maravilhosa, também aí com a gente. Rapaz, é muita participação, então vamos soltar os áudios também, vai, fala comigo!
4: Tô na escuta aqui, Dimas.
0: Oi.
4: Gostaria de ouvir um baitaca, Festa de Campo. Ofereço pra todos seus ouvintes.
0: Certo.
4: Deus abençoe você, um bom domingo aí, Dimas.
0: Pra todos nós, BTV. Valeu, BTV, um abração pra ti também, pessoal lá no Jardim Europa, um abraço. Ô Dimas, estamos aqui no sítio, rapaz, estamos ouvindo você aqui, manda um abraço pros meus pais e pros meus irmãos, então vamos mandar um abraço pra eles lá no sítio, ali em Pontão, não é em Pontão, né? É Volta Grande.
2: Aquele abraço.
0: Um abraço pessoal lá em Volta Grande, tem mais uma mensagem também lá de Volta Grande, da família lá do nosso parceiraço, Mariano e também da dona Valentina, é o Lani. Oi Lani, bom dia.
5: Bom dia, Dima Barbosa.
0: É o Mariano.
5: Eu estive na Ortigueira anteontem, rapaz.
0: Anteontem?
5: E tava passando uma rua lá. Tava uma mulher com o rádio ligado no último volume, rapaz.
0: No último?
5: Eu vi o barulho de um.
0: Tava
5: um
0: ouvindo
5: quem? Que eu queria comprar, cheguei lá e bati. Ela tava escutando o teu programa.
0: Olha que legal.
5: Eu entrei lá, tomei café, conversei com ela. A filha dela é Yasmin, o nome dela eu esqueci aí.
0: A filha dela é Yasmin, então manda um abraço lá pra mamãe e também pra Yasmin, lá em Ortigueira, né, que o seu Mariano teve por lá ontem. O pessoal tava ligadinho, curtindo a gente aí, durante o final de semana aí também.
5: Yasmin. E daí, escutando o teu programa, ali comecei a conversar, ela falou que era minha fã, rapaz.
0: Olha,
5: ganhei o dia.
0: Que legal, tá vendo,
5: Mariano? Ô, Dilma Barbosa, você... Trate de aturar bastante, rapaz. Tudo que a gente é boa, Deus leva mais cedo. E você...
0: O pessoal já tá me chamando de gente ruim aqui. Já me chamaram de cachorro, cafajeste. Eu não valho nada, né? Então, se pessoa ruim vive mais, me chame de ruim aí.
6: Jesus amado!
0: Os bons estão indo mais cedo, então me chame de ruim.
5: Você não pode ir. Você é o nosso amigo.
0: Obrigado,
5: Mariano. Nosso companheiro de luta de dia a dia.
0: Do dia a dia, né?
5: E mande pra todos os ouvintes da capital e mande a música aí. Tordilho Negro.
0: Tordilho Negro. Valeu, Mariano. Um abração pra você. O Mariano pegou o telefone do Lani pra mandar mensagem pra nós aqui, né? Por isso que eu me confundi aqui. E ele já mandou a foto já, que a churrasqueira já tá pegando fogo já. Aí sim, eu dou valor, né? Final de semana lá em Volta Grande, na casa do Mariano, no sítio, é direto, né? Carne à vontade, família reunida, o que é importante, né? A carne nem tanto, mas a união familiar é que vale a pena. É isso que eu gosto de ver também na família do meu parceiro Mariano. Ô, Dimas, Dimas, só pra te avisar, Dimas, eu já mexi com as batatas cedo já. Já preparou as maioneses às 5:30 da manhã. Já estamos entregando já as batatas pro povão também. As maioneses, né? Tá entregando as maioneses pro povão. Ai, valeu, Nice, abraço. Gente, é muita mensagem, vamos colocar mais
7: bom
0: uma
7: dia,
0: aí.
7: Bom dia, bom dia, Dimas Barbosa.
0: Bom dia.
7: Opa,
3: Tranquilo ou não?
0: Tranquilo, Edson?
3: Pra nós aí, ó. Gaúcho da Fronteira.

0: Estamos aqui na escuta na Vila Cristina aqui.
1: Bom,
0: é
1: também.
0: É o Edson Ferreira de Miranda.
1: Olá, um abraço. Edson, velho, um abração pra ti e tudo que é de bom, tchê. Vai um abraço também, o Edson, lá pro seu Albino. O papai do Edson, a mamãe do Edson, a esposa do Edson, os filhos do Edson, a criançada do Edson, o gato do Edson, o cachorro do Edson, o passarinho do Edson. Não, passarinho não, né? Melhor não, né? Deixar só pro cachorro e pro gato, tá bom demais também, né?

0: Aí pra vocês, o Rui Biriva com música linda de Chão Batido aqui na 101.9. E o pessoal já chegando por cá também, dando aquele bom dia pra nós também aqui. Deixa eu mandar um abraço lá pro Amarildo. Alô, Amarildo! Um abração pra você, é lá do Natingui. Também tá ouvindo a programação lá, preparando uma carne assada e ouvindo nós. Ei, Amarildo, velho! Pessoal lá do Natingui. Um abração pra vocês aí, tudo que é de bom, tudo que é de bom.
1: Ô Nildinho, velho. Ô Nildinho, tamo na lida aqui, eu com o André, fazendo a Ronda, ele ouvindo teu programa aí.
0: Um abraço pra ti, com o André aí.
2: Aquele abraço.
1: O grupo...
0: Cadê? Grupo quem?
1: Minuano? A filha da Dona Alice.
0: Ah.
1: Beleza, velho?
0: Beleza.
1: A filha da Dona Alice, beleza?
0: Filha da Dona Alice.
1: Casamento, a filha da Dora.
0: Vou ver se encontro ela aqui, tá?
1: Tamo na linha daqui, manda um salve aí pro de mamãe, de colinha.
0: Um abração pra eles aí.
1: Casada que estão no fervo, que estão ouvindo o programa aí, a gauchada aqui no Cuborba aí.
0: Bom também.
1: Da região.
0: Tá certo.
1: Alô, meu piai, tamo junto.
0: Tamo junto e misturado. Por falar em de colinha, ó, ele chegando por aqui, de colinha. Oi.
3: Batoquinha, bom dia.
0: Bom dia, Batoquinha.
3: Falou pro marido. Olha, marido. Como é? Tantos anos de nós casados. Marido, um dia você tá certa. Outro dia você tá certa. No terceiro dia você tá certa. No quarto dia eu tô errado.
0: Ai, ai, ai. Valeu, um abraço. Obrigado pela participação com a gente. O Dicolinha e as suas histórias, né? Dicolinha e as suas histórias. Bom dia, Dicolinha. Quem mais?
4: Buenas, tiro, velho.
0: Buenas, tiro.
4: Tiriva por cá.
0: Olá, Tiriva. Bem-vindo.
4: Dimas, eu queria pedir uma música hoje.
0: Qual?
4: Gritos de Liberdade, com o grupo Rodeio.
0: Gritos de Liberdade?
4: Queria oferecer para todos os meus amigos do grupo de WhatsApp. Amigos da Capital.
0: Amigos da Capital. Um abração para todo mundo lá.
4: Um abraço para Jô, Sorriso, para todo mundo lá.
0: Uhum.
4: E desejar para você um ótimo dia de trabalho, um bom programa.
0: Para todos nós, um bom dia. Amém.
4: Fico com Deus aí, você cuida, meu amigo.
0: Obrigado, te cuida também, Tiriva, um abração pra ti, tudo que é de bom. Ô Dimas Barbosa, bom dia Dimas, aqui é Marilceia do Jardim Bandeirantes, toca pra nós aí a gaita do falecido com Carlão Açúcar, Deus abençoe todos nós, amém Marilceia, pra você também, tá? Deus abençoe e guarde cada vez mais um ótimo domingo pra ti. Ô Dimas Barbosa, bom dia meu amigo Dimas, é o DJ Gerbas da Vila Rosa, tô mandando um abraço aí pro meu pai Antônio, pra minha linda esposa, a Noemi, a mulher que faz o melhor pastel do Brasil, e eu quero ver se é verdade ainda, tá? Ô dona Noemi, eu quero experimentar pra mim falar de mim mesmo, tá? O Gerbas falando é fácil, a filhona falando é fácil, eu quero falar eu mesmo, para isso eu tenho que experimentar, né? Então faz o pastel, chama eu para experimentar lá também.

0: Também lá pro filho Daniel, Graciele, Ariane e também pra todos que estão na sintonia curtindo a programação. Valeu! Valeu! É o DJ Jarbas da Vila Rosa. Um abração pra vocês aí na Vila Rosa. Também lá pro seu Antônio. Olá, seu Antônio, velho!
1: Bom dia, Dima!
0: Bom dia!
1: Bom domingo pra vocês aí.
0: Obrigado pra todos nós.
1: Viu? Me toque aquela música Lagartixa Baia.
0: Ah, Lagartixa Baia?
1: É nóis, parece que é os maragatos que
0: cantam. Raia Lagartixa Baia.
1: Beleza pra todo esse povo aí, né? De Telêmaco Borba, de Natingui.
0: Pessoal aí, um abraço.
1: Palmitar.
0: Palmital.
1: Do Chapé. De todo lugar de Ortigueira.
0: Beleza, mano.
1: Referência também pro... não é pra todos, pro compadre João.
0: Não é pra todos, só pro compadre João, então.
1: Pro Virso, pro
0: pro Virso também.
1: Mara, pro Paulinho.
0: Aham.
1: Pro meu amigo de infância, o Vitinho. Ele mora aqui com nós também, mas não está por aqui, não sei se está doentado, ele.
0: Ô, Vitinho, mostra a cara aí, Vitinho.
1: Um abraço aí. Se ele estiver ouvindo, um abração pra ele.
0: Beleza, tá bom.
1: E também pra dona Ana, lá do Jardim Alegre.
0: Dona Ana?
1: É conhecida minha.
0: Tá bom, ela é? Dona Ana, lá do Jardim Alegre?
1: Filha do Gonçalo, da dona Nelci.
0: Aham, certo.
1: Mora lá no Jardim Alegre. A comadre Leoni, com o padre Paulo.
0: Maravilha.
1: Tudo conhecido. Um tudo abraço conhecido. Pra todo mundo.
0: Tá bom.
1: E um bom domingo, cheio de amor e carinho e paz.
0: Pra todos nós.
1: Em primeiro lugar.
0: Com certeza.
1: Valeu, meu amigo.
0: Valeu.
1: Aqui também tenho. Ao vivo.
0: Tem ao vivo? É. Aqui tem gravado, ó. Sorta o ao vivo pra nós ver aí.
1: O Galinho,
0: ah,
1: que é o chamado Luiz Galo.
0: Luiz Galo.
1: Mas o nome é Carlinho, apelido Carlinho também.
0: Aham.
1: Vai lá.
0: Ai, ai, ai, ai, ai, ai, ai, ai, ai, eu mereço. Grande abraço ao nosso amigo Luiz Galo, lá do Natingui também, né? Natingui também, né, Galo? Um abração também pra vocês, tudo que é de bom. Vamos de música.

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1: 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Agora são 11 horas mais 16, 11:16. Tem mensagem chegando por aqui, pessoal mandando seu recado, então põe pra falar comigo. Oi, bom dia.
3: Bom dia, Dimas.
1: Bom dia.
3: Um abração pra você aí, tava com saudade de você, já faz dias que eu não escutava o programa com você.
1: É, obrigado.
3: Eu tô ligando, mandando um áudio pra você tocar uma música, qualquer música pra mim, Gaúcha Fronteira, qualquer um.
1: Qualquer uma?
3: E, tá bom. Que eu não sei pedir as músicas dele, nem sei que música tanto que ele tem. Daí você
1: eu
3: manda
1: escolho
3: pra
1: uma
3: mim aqui pro Cervejada, pro seu Tacílio ali, pra dona Lena.
1: Certo.
3: Pra Lena, esposa dele. E pra Maria Bichinha aí, a Marinês. E pra você aí, com a tua família.
1: Obrigado, tá bom, valeu.
3: E aqui pra minha família, o Fábio, o Leandro, a Graciela.
1: Uhum.
3: E um abração pra você aí.
1: Valeu, dona Tereza, um abraço, obrigado, tá? Eu tava com saudade também de falar com vocês aqui na programação. Fico muito feliz por vocês estar com a gente novamente aqui, mandando seu recado e interagindo, alegrando ainda mais a nossa manhã, tá bom, dona Tereza? Um abraço para a senhora e também para todo o pessoal aí que estão com a gente. Um abraço.
4: Bom dia, Dilma Barbosa.
1: Ô,
4: bom dia.
1: Cecílio, bom dia, Cecílio.
4: Pelo teu programa, Embalo Gaúcho. E fala aqui o Cecílio Ferreira.
1: Fala, Cecílio, um abraço para você.
4: Você manda uma música aí, A Gaita do Falecido, com o Carlão Açúcar.
1: Carlão Açúcar.
4: Ofereço para todo quem estiver escutando aqui, minha neta que está aqui em casa, o bisneto,
1: uh-huh.
4: O Brian.
1: Salia.
4: Uh-huh.
1: Quem mais?
4: E vai para toda essa indiada buena aqui de Telêmaco Borba.
1: Beleza.
4: Vá para Linda Mir, que mora ali no BNH.
1: Alô, Linda Mir, um abraço.
4: Que eles querem oferecer uma música para ela, então já vai para ela essa música, pro Ney, meu filho.
1: Já tá mandado
4: e
1: já também. Para, né?
4: Todo estadão do Paraná, que for essa antena dessa rádio aí.
1: Beleza.
4: Vai, meu abraço a todos vocês. E muito obrigado, um bom domingo a todos.
1: Valeu, abraço, bom domingo para você também, tá? Nosso parceiro Cecílio, o Dimas Barbosa, tamo junto aqui, meu amigo. Toca pra nós a música Tordilho Negro, o Nori, um abração pro meu parceiro Nori também com a gente, aqui na programação aqui da Vila Osório, um abração pra vocês, obrigado pelo carinho. Fala, Dimas, toca pra nós aí, Casamento de Sítio, oferecer pros piá lá do Lacerda, também pro meu pai, o seu João, e para todos que estiverem ouvindo e também para vocês da rádio, tá bom? É o Guilherme aqui da Vila Nicolau. Valeu, Guilherme, um abração para você, pessoal lá da Vila Nicolau.
5: Bom dia, Dimas Barbosa.
1: Bom dia.
5: Amanheceu, índio velho? Pois é, eu sou de Tibagi.
1: Olá, é o Cacildo? Mas Cacildo, é o Cacildo lá de Tibagi? Fala, Cacildo.
5: É, eu pedi uma música pra você aí.
1: Pida.
5: Com os filhos do Rio Grande.
1: Qual? Ah,
5: é. Bugio do São Francisco.
1: Bugio do São Francisco.
5: O meu amigo Jairo, de Tibagi.
1: Uhum.
5: E essa companheirada que eu tenho aqui em Tibagi.
1: Companheirada, beleza, pura, né?
5: E aí esse programa teu aí é excelente, de bom.
1: Obrigado.
5: Todo dia, 5 horas da madrugada, tô com o radinho ligado.
1: Pessoal, já estão ligadinho com a gente já, né?
5: Tem um bom domingo. Um bom almoço pra você aí.
1: Obrigado, beleza? Valeu.
5: Bota essa música pra nós aí, fazendo um favor.
1: Tá bom, valeu, Cacildo. Um abraço, pessoal, lá em Tibagi. A audiência é enorme.

0: Parente Bagé, né, gente? Obrigado pelo carinho, também pela companhia.
1: Tima Barbosa, tamo te ouvindo, embalo gaúcho aqui na Ilha do Mel, Ortigueira. Dimas Barbosa, vamos que vamos, guri.
0: Bora pra cima do Domingão.
2: Conhece um bicho com nome de...
0: Ala, te vem chegando o grupo Os Mirins, na capital.
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0: Arranha, lagartixa.

demais, tá bom demais. Grupo Minuano, a filha da Doralice. Grupo Minuano que, segundo informações, estiveram ontem aqui em Telêmaco, né, tchê? Hã? É, estiveram lá no Sintracom, animando o baile do grupo de dança Sinuelo. É isso mesmo que fala? É Sinuelo que fala mesmo, né? O nome lá do grupo de dança, tchê. Diz que tava bom uma barbaridade, tchê. Pena que eu não pude ir lá pra também characotear o corpinho, botar esse corpinho pra balançar também, né? Esse corpinho aqui, se for balançar lá, vai tremer o salão, né? 122 quilos só de pura carne. 122 quilos só de pura emoção, tia. Ai, ai, ai. 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
0: E quero falar para vocês também aqui, para mandar um recado lá para o pessoal lá de Figueira, meu parceiro Juraci de Figueira, também um abraço para ele, o Juraci de Figueira, também lá pro Valdeci, o vereador Leãozinho, lá da Serraria Leãozinho, um abraço para ele, que é vereador lá em Figueira, né? Em Figueira. Um abração pra ele. Estivemos juntos no exército em 1900 e alguma coisa, né, tia? 1900 e lá faz alguns anos. Estivemos juntos no exército lá. Então, um abraço pro Valdeci, o vereador aqui na cidade de Figueira. Pessoal também mandando mensagem. Então, fala comigo. Bom dia.
2: Oi, Dimas.
0: Oi.
2: Bom dia.
0: Bom dia.
2: Sou eu, a Zeni aqui.
0: Oi,
2: a vizinha tua.
0: A minha vizinha?
2: Eu queria escutar a música Estampa do Rio Grande, se for possível, por favor.
0: Estampa do Rio Grande?
2: Ok?
0: Ok.
2: Um abraço pra todos. Ah, e eu ofereço pra minha tia mãe lá na Bandeirante, tá bom?
0: Tá
2: dona
0: bom.
2: Dona Isaíra Castanho, que ela não perde o teu programa.
0: Ô, oh, dona Isaíra, tá um abraço.
2: Um bom domingo.
0: Obrigado,
2: e
0: pra você também,
2: agradeço,
0: tá,
2: agradeço a Deus por nós estar com vida e saúde.
0: Amém.
2: Tudo bem?
0: Tá bom, então.
2: Até
0: minha vizinha lá, né? Minha vizinha mora ali de fundo com o meu terreno lá, no bairro São Francisco. Um abração pra ti aí, tá? Zeni Rosseto.
3: Bom dia, Dimas Barbosa.
0: Bom dia.
3: Tava aqui pra nós, viu, de castração, uma piada, e eu fiz isso aqui pra nós, em Ponta Grossa. Tamo
0: certo.
3: Ligadinho aqui, cara.
0: Um abração,
3: tamo
0: pessoal.
3: Aqui, tamo
0: em Ponta Grossa.
3: Churrasco aqui na Estrela da Torre, que tamo aqui, cara.
0: Beleza.
3: E ofereço pra família Lacerda, ligadinho no Imbu, lá nos primos, lá na Santa Cruz, meu pai, José Pedro Lacerda, minha mãe Catarina, meu irmão lá, Terra da Faca,
0: uhum,
3: do Peixe, e meu primo aí, não. Não, eu te lembro que o Borba.
0: Beleza.
3: O Hitor. Um abraço pra ele, eu sou Rock aí, meus padrinhos, mora tudo em Telêmaco Borba aí.
0: Olá, pessoal.
3: Eu tive ligado pra vocês da rádio, Dimas. Abraço, que é o Edivaldo Lacerda.
0: Valeu, Edivaldo, um abração pra você, o Edivaldo Lacerda, lá no restaurante, né? Estrela, alguma coisa lá. Um abração pra ele, pessoal, lá em Ponta Grossa, nos acompanhando também. Um abração, obrigado pelo carinho. Mandar um bom dia também lá pra Lia Lima, aqui no bairro Bom Jesus, um abraço também, bom dia, também um domingo abençoado pra vocês também, tá? A Lia Lima, aqui no bairro Bom Jesus. Também mandar um super abraço para o meu parceiraço, meu amigo Jorge Soares Pinheiro. É o Jorge Pipoqueiro, né, gente? Um abração para ele, aonde você encontra aqui sempre, né? Eu sempre digo aqui porque realmente é verdade. A melhor pipoca do Estadão do Paraná, você vai encontrar com o Jorge Pipoqueiro, tá bom? Aonde o Jorge estiver por aí, você vai, compra com ele, adquire a pipoca e você vai dizer para mim depois se realmente eu tô com razão ou não, porque com certeza é a melhor pipoca do Estadão do Paraná com o meu amigo Jorge Pipoqueiro. Mandar também um bom dia especial.

0: Para toda a galera que estão nos acompanhando lá em Uvaranas, também lá em Ponta Grossa. Um abração, pessoal, em Uvaranas. O Sandro está nos acompanhando pela internet em Uvaranas. Deixa eu ver aqui. Um abraço, Sandro. Um abração para ele que também esteve no exército comigo, né? Tá lá em Uvaranas, Ponta Grossa. Tá certo, Sandro. Vamos marcar sim, tá bom, Sandro? Conversar com o pessoal do grupo nosso lá, do 13º Batalhão de Infantaria Blindada, para nós marcar uma carne, alguma coisa, para nós sujar os dentes e lavar a garganta também, com certeza, tá bom? Olha só, prazer ter você comigo aqui, Sandro. Participe sempre que você puder, tá bom? Um abraço, obrigado pelo carinho, pela companhia. Ô, Dimas Barbosa, estamos aqui ligadinho na programação. Gostaria de ouvir a música Alapuxa Tchê. Oferecer para minha tia Shirley e também para o meu primo Sandro, é a Karine. Valeu, Karine. Um abração para você também. Muito obrigado pela companhia. Quem mais também por cá com a gente? Oi, bom dia.
1: Bom dia, amigo Dimas.
0: Bom dia.
1: Estamos por aqui no Rio Alegre, na escuta.
0: Olá.
1: Fica com Deus, abraço.
0: Amém, você também, é o Xixo. Valeu, Xixo, um abração pra você também. Obrigado pela audiência. Ô, Dimas, é a Rose da Área 1. Manda um abraço pra nós aqui. Claro que mando, Rose. Um abração pra você, tá? Pessoal lá da Área 1. Aquele abraço.
2: Aquele abraço.
0: Quem mais também tá por aqui com a gente? Dimas Barbosa, muito bom dia, Dimas. Boa tarde. Ó, o Paulinho levantou agora, tá? O Paulinho lá da oficina Mototec levantou agora. Que horas são agora? Deixa eu ver aqui, são 11h41. Ele já dá o boa tarde pra mim aqui também já. Então tá bom, né? Se já levantou agora, atrasadão, boa tarde então, né? Ele quer um abraço aí lá pra Valquíria, pro Matheus. Estamos aqui, ó, todos unidos na casa do meu sogro, Dimas, pra fazer uma pamonha. Eu não acredito, né? Ô Paulinho, confirma pra mim, o teu sogro também é Dimas? É isso? Ele marcou aqui, ó, estamos aqui na casa do meu sogro e Zena, é Dimas e Zena, não é possível que seja. Estamos fazendo uma pamonha, Dimas, você consegue tocar pra nós aí o Alemão do Forró? Aqui é apaixonado pelo forró do Alemão. O sogro é apaixonado pelo forró do Alemão. Então tá bom, valeu, grande abraço ao Paulinho e toda a família lá reunida nos acompanhando. Obrigado pela audiência também, tá? Ô Dimas Barbosa, ó, o meu irmão Jorge Pipoqueiro, é meu irmão. Ô BTV, eu tô sabendo já, tá? Tô sabendo já, mandar os parabéns pra vocês também aí. Também na companhia, beleza, mano?
3: Aê, Dimas, vai sair minha música, eu não, vai.
0: Eu não consegui achar aqui a música. Qual que é a música dele, Zé? Hã? A música lá do Buchinski, que ele pediu pra mim já no começo do programa? Nós só encontramos ela em gravação de vídeo, né? Nós não encontramos elas em MP3 aqui, meu parceiraço. Hã? É Nabo Seco no Feijão, é isso? Não conseguimos achar em MP3 pra tocar pra você, tá, Leonardo? Por isso, fica tranquilo aí, vou pedir pra equipe dar aquela ajeitada durante a semana, quem sabe no próximo final de semana eu não, né, você não vai ver o nabo seco no feijão, tá bom? Um abraço pra você.
4: Aô, Dimas Barbosa, bom dia, como é que tá, tudo beleza, joia,
0: bom
4: Dimas?
0: Bom dia, joia.
4: Demorei, mas apareci, Dimas.
0: É?
4: Apareci de volta, quem tá vivo sempre aparece, né?
0: Sempre aparece, né?
4: Mandou uma mensagem, Dimas, pediu uma musiqueta aí.
0: Qual é a musiqueta?
4: Do Tibúrcio Velho e o...
0: E qual é o outro?
4: Esqueci o nome do homem.
0: Eita,
4: agora.
0: Esqueci o nome do outro.
4: Mas Casamento Mal Feito, o nome da música.
0: Casamento Mal Feito?
4: Diferença aqui pro meu compadre que veio lá da RR, da Ortigueira.
0: Da Ortigueira?
4: Comeu um feijão comigo aqui.
0: Lá, bicho,
4: com a Neguinha, com a Mari Sueli, a Creide, a minha namorada aqui, a Giovana.
0: A Giovana?
4: Pra minha filha, Amanda.
0: Amanda.
4: O meu filho aqui, o Lucas.
0: O Lucas.
4: Também pedi desculpa pro seu Zé da Construção, que eu não pude ir ontem no
0: não café dele lá. Não pode ir ontem lá, é?
4: Mas fica pra outra oportunidade.
0: Beleza, então.
4: Oferecer também pra piazada lá da Vale, lá pros motoristas, pros operadores, pros mecânicos.
0: Os mecânicos também?
4: E nós estamos escutando você aqui, Dimas.
0: Maravilha, garoto.
4: Nós estamos escutando você direto.
0: Obrigado, tá?
4: Beleza, Dimas?
0: Beleza, mano.
4: Um abraço, um bom domingo. Arrui aí, vamos pingar fogo na churrasqueira.
0: Vamos pingar fogo aí nesse negócio. Valeu, e grande
4: Deus,
0: abraço.
4: Com Deus, um bom domingo e Deus abençoe e te proteja sempre, Dimas.
0: Amém.
4: É o Vanderlei Hilário da Marinha.
0: Olá, Vanderlei Hilário da Marinha, um abração pra você, tá? Tamo junto e misturado. Grande abraço.
5: Fraco de homem. 122, arroba. 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
0: Bem pesado, rapaz. 122 quilos, bem pesado. É uma carnaiada bem esparramada aqui, não é pouca coisa, não. Deixa eu mandar também um bom dia especial também pro meu parceiraço, meu grande amigo Xixi. Olá, Xixi, velho. Acabou de chegar por aqui também na emissora, trouxe pra nós aqui alguma coisa a mais, né? Então tá bom, um abração pro Xixi, também pra esposa dele, toda a família ali próximo a Poste, mora ali próximo a Poste também, né, Xixi? Um abração pra ti, tudo que é de bom e saúde, nego velho! Vamos prosear menos e tocar mais música, Dimas? Vem chegando o casamento mal feito, tchê! Tibúrcio da Estância.

Aí pra vocês, Porca Véia, com a música Castração a Pialote. Também foi Tibúrcio da Estância, com Casamento Mal Feito. Deixa eu mandar um abraço pro pessoal que também tá por aqui marcando presença, o Jair Santos, né, Jair? Um abração pra você, tá? Eu não vou conseguir colocar o teu áudio no ar aqui, tá, Jair? Na próxima vez, manda pra mim no WhatsApp da rádio, tá? 42-39-10-12-10. Ele tá me ouvindo aqui na programação, tá acompanhando a gente, mas mandou mensagem lá no Facebook. E no Facebook eu não consigo retransmitir no rádio, tá bom? Então manda seu áudio na próxima vez, manda direto no WhatsApp da rádio, que é o 42-39-10-12-10. Aí eu solto tua voz aí pra todo mundo ouvir, beleza? É o Jair Santos, mas de qualquer forma, fica aí registrado o meu carinho e o meu abraço pra você também, tá? Também quero aproveitar pra mandar um abraço pro meu parceiro Amarildo, o Amarildo Antônio da Silva. Tivemos ontem lá no Zé da Construção juntinhos, batendo um papo, conversando, né, tchê? Tivemos lá prestigiando também o evento lá no Zé da Construção, o Amarildo Antônio da Silva. Também um abração pra ti, tá? Quem mais também com a gente? O Marinho, né? O Marinho também tá lá conosco, né? Esteve conosco lá no Zé da Construção, ele que

0: E ouvir o programa, ouve o programa da 101.9, o Sertanejão da Capital e também o Embalo Gaúcho, só não conhecia o Dimas Barbosa, né? Quando eu cheguei lá, eu falei pra ele: Marinho, sou eu, o Dimas Barbosa, né? Tu vai se alegrar ou vai se entristecer? Porque às vezes não sabe, né, tchê? Às vezes a pessoa ouve a nossa voz, faz uma imagem da gente, quando vê a gente, se decepciona, né? Fala assim: ah, meu Deus do céu, esse que é o Dimas? Meu Jesus,
1: amado. Miserável.
0: Por falar no Marinho, um abraço pra ele, obrigado. Ele disse que tá na escuta todos os domingos e também todos os dias da semana. Um abração pra ele lá. Também quero aproveitar pra mandar um abraço, rapaz do céu, me fugiu o nome da menina, lá da loja Barateira Confecções. Estive lá na Barateira também, fazendo algumas compras. Aí a menina lá, uma colaboradora, que ouviu, né? Ouviu eu falar da Barateira aqui na programação do Sertanejão da Capital, e ela queria me conhecer. Então chegamos lá, eu e minha esposa, fomos lá fazer compra, eu, minha esposa e minha neta, né? Fomos lá fazer compra. Aí chegamos lá e ela queria conhecer o Dimas Barbosa também. Só me fugiu o nome dela aqui, né? Mas de qualquer forma, fica aí registrado o nosso carinho e o nosso abraço para ela, que é a mais nova colaboradora lá da loja A Barateira Confecções. Eu tô numa idade, tchê, que se não anotar na hora, depois a minha mulher fala: amor, você tá velho. Eu falo: não é só você que acha, não. Tem mais gente velha também, né? No caso, eu. Mandar um bom dia lá pro César Zavoesque. São 11:57 já, gente. Deixa eu mandar um abraço rapidinho, então, lá pro César Zavoesque, lá na cidade do Imbaú. Um abraço pra ele, obrigado pela companhia. Também lá pra Vanderleia Pinheiro, lá um abraço pra Vanderleia também com a gente, abração pra você, obrigado pela audiência também. Quem mais? Também a Rosa Barbosa Costa, um abraço, Rosa, enviou pra nós uma mensagem de bom dia também, um abraço. O Enelson e a Lucineia no bairro Bela Vista, um abração pra vocês também, pessoal lá no bairro Bela Vista. O Careca aqui de Ventania, Dimas, manda um abraço pro Careca, pra mandar... É o Jaime, né? É o Jaime Careca. Então tá mandando um abraço lá pro Jaime Careca, lá na cidade de Ventania. Quem mais também? Mandar um super abraço pro Gilbertinho, ligadinho com a gente. Valeu, Gilbertinho. Um abração pra você também. Obrigado pela companhia e pela audiência aqui na 101.9.
2: Oi, bom dia. Sumidinho.
0: Eu não acredito nisso aí, não. Como é que é o negócio aí? Deixa eu baixar aqui o retorno meu aqui, não ouvi direito. Vai, solta de novo aí.
2: Oi, bom dia. Sumidinho. Parou dessa carne? Que anda fazendo? Hein? De vez em quando dá uma sumida, né? Sou safada.
0: Ah, meu Deus do céu. Não acredito que mandaram esse áudio pra mim aqui. É mandar errado, né?
2: Boa semana pra ti, um beijão, tá? Com saudades.
0: Ai, ai, ai, ai. Ô mulher, tá escutando o rádio ou não, mulher? Se a mulher estiver escutando o rádio, é o áudio que mandaram pra mim aqui na emissora, tá, gente? Não tem nada a ver.
2: Oi, bom dia. Sumidinho.
0: Não, para com isso aí, para com isso. Tira esse negócio do ar aí. Tira o negócio do ar aí, senão vai dar problema lá em casa. Ô, Dimas, bom dia pra você. Dimas, manda um alô pra nós aqui na Vila Rural. Tamo ligadinho na 101.9. Manda um abraço pro Gabriel, pro Fernando, pra Monique e também pra Aurora e eu. É a Viviane Bueno. Valeu, Vivi. Um abração pra você também. Tudo que é de bom. Tamo na escuta. Tamo na escuta. Ai, ai, ai, ai, ai. Como é que é? Ah, meu Jesus amado. Agora danou-se, né?
2: Oi, bom dia. Sumidinho. Para.
0: Ai, ai, ai. Gente, quero agradecer o carinho de vocês, agradecer a companhia e mandar o meu parceiraço, meu amigo, cadê o nome dele aqui? É o Natan Marques, né? Ô, Natan, vai te lascar, Natan. Vai te lascar, tá? Fica mandando esse...
2: Toda essa carne que anda fazendo...
0: Ai, ai, ai. Eu volto amanhã a partir das 5 horas com o Sertanejão da Capital, aqui pela 101.9. E volto também às 16 horas com o programa A Tarde é Nossa. Ainda cobrindo as férias do Gilberto Alves, tá bom, gente? Não dá tempo de colocar mais ninguém no ar. Tem uma mensagem rapidinho? Rapidinho então, tá? Ô, Dimas Barbosa, passando pra confirmar minha audiência, se for possível, roda aí pra mim qualquer música. Tenha um ótimo domingo, até amanhã, se Deus quiser. É a Fátima de Coronel Cláudio Ponta Grossa.
3: Espalha.
0: Valeu, Fátima, um abração pra você lá no Coronel Cláudio. em Ponta Grossa, também nos acompanha.

0: E programa Embalo Gaúcho. Muito obrigado pela audiência. Um abraço a todos e até domingo que vem, se o patrão velho nos permitir.
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3: Meio-dia e quatro.

0: obrigado. Ô, oh, gente, muito obrigado. Obrigado, Chitãozinho Chororó, pela honra da gente cantar essa música linda, maravilhosa, que faz parte da nossa vida, junto com vocês, viu?
1: Obrigado, gente. Vocês são ícones, vocês são ídolos. Muito obrigado por essa honra. Sem palavras esse momento pra gente, viu? Muito obrigado mesmo. Beijo, galera.
2: Obrigado,
0: Chitãozinho Chororó, 40 anos de sucesso. Beijo, obrigado pra vocês. Obrigado, gente.

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2: 13 horas e 13 minutos.

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2: 13 horas e 37 minutos.

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2: 14 horas e 5 minutos.

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2: 14 horas e 34 minutos.

0: minuto.
1: Tamo junto.
2: Sucesso!
3: Que gostou, faz barulho? Faz barulho.
2: Obrigado, Goiânia! Que rolo bom, filho. Deu rolo, hein?
0: Obrigado, gente. Sucesso.

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2: 15 horas e 11 minutos.

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1: 15 horas e 40 minutos.

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1: 16 horas e 13 minutos.

0: meus queridos Jorge e Matheus,
1: meus queridos Guilherme Santiago.

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1: 17 horas e 18 minutos.

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2: 17 horas e 50 minutos.

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2: 18 horas e 35 minutos.

0: Gildinho, canta aquela da Vilvinha.
1: Não, essa não, essa não.
2: Vilvinha, Vilvinha, Vilvinha.
1: Eu não me comprometo, delegado, tá?
2: Canta.
0: Parou. Eu, como delegado, tô autorizando cantar essa música da Vilvinha.

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1: 20 horas e 52 minutos.